isso aí, São Paulo. Muito obrigado. Esse é um projeto independente, Nat Roots Reggae Power, que vocês fazem parte desde sempre. Muito obrigado. Queria perguntar de novo, quem tá na vibe positiva, bota a mão pro alto e dá um grito aí.